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É bom segurar seu emprego. Não queira aparentar o que você não é. Se dá bem quem supera os seus medos.

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